0: aceitação da marca e entender se o produto realmente tem aceitação no mercado. E o endereço também teve uma combinação de estratégia e identificação pessoal. Magali escolheu Santa Felicidade, bairro onde mora e que também é conhecido pela gastronomia e pelo turismo. A ideia era unir o chocolate de Gramado a um dos bairros mais visitados de Curitiba. E claro que a Magali tem dicas para você ouvinte que quer empreender. A primeira é: não espere estar 100% pronto para começar. Magali diz que ela mesma não estava, mas precisava dar o primeiro passo. Segundo ela, conhecimento também vem com a prática. É preciso pesquisar, aprender, errar, ajustar e seguir. A segunda dica é escolher um modelo de negócio que faça sentido para você. No caso de uma franquia, pesquise a marca, analise os números, entenda o mercado e veja se existe identificação com aquele negócio. E a terceira dica é não perder a motivação que fez você começar. Empreender, segundo ela, também significa enfrentar dias difíceis. Quando um plano não funciona, pode ser hora de mudar a rota, mas não necessariamente de desistir. Como diz a Magali, não deu o plano B, vamos para o C. O importante é continuar. Eu sou Vanessa Brolo e essa foi mais uma história do Partiu Plano B. Até a próxima! 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
4: Você continua ligado em 97.1 Rádio Educativa FM. Aqui é o Manzano fazendo a trilha sonora do seu final de semana. Ângela Rorô tá chegando aqui na Educativa. Fogueira.

0: Na Educativa, o sucesso da cantora Daniela Mercury, Nobre Vagabundo. Uma excelente noite para você que está sintonizado com a gente. Tá curtindo a programação? Então continue aqui, porque daqui a pouquinho tá chegando Nenhum de Nós, tem Flávio Venturini e muito mais aqui na Educativa.
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0: Educativa, sua rádio, seu estilo. Chegando agora nos 97.1, Gilberto Gil, Estrela. Boa noite.

0: Na Educativa, o som da cantora Cher, Believe, fechando a minha participação nessa noite de sábado, mas continue por aqui e na Educativa, na programação dos 97.1. Daqui a pouco tem mais sucessos para você. Grande noite!
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2: Pronuncie corretamente. Habitat, como proparoxítono, sem esquecer o T mudo final. Habitat. O Ais e Aurélio sugerem o aportuguesamento habitat, com o plural habitats. Essa opinião, porém, não é abonada pelo Volpe, que registra essa palavra em separado entre as estrangeiras.
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7: Ah, boa noite, a partir de agora é hora de entrar no clima, uma hora inteira dedicada à música eletrônica brasileira com uma seleção especial para deixar a sua noite de sábado ainda mais animada. Eu sou o Regininha e vou estar com você por aqui, então aumente o som, se prepara, prepara o ambiente, embarca nessa viagem sonora, viu? A nossa hora começa agora com Carola, nome artístico de Carolina Alcântara, ela que começou a investir profissionalmente na música eletrônica aos 20 anos. A gente ouve agora Come With Me. Vem comigo!

0: Você está no Sintonia Eletrônica pela Educativa e essa foi a Azurra com Gui Borato. Daqui a pouco tem mais.
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0: Educativa, sua rádio, seu estilo. E agora a música Sunlight, uma colaboração de música eletrônica lançada em março de 2020 pelos produtores brasileiros Hawk e Zerp, com a participação do compositor Vitório, aqui no Sintonia.

0: Na educativa, você ouviu Gabriel Boni, Overtaking. Fique ligado, porque ainda tem muita música boa pela frente.
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Estamos de volta e agora você vai ouvir Vens, do paranaense Rod Lima. A faixa faz parte do EP Overdrive e combina sintetizadores, house industrial e uma atmosfera que passeia entre o futurista e o nostálgico. E o clipe foi gravado em cenários incríveis da Califórnia. Aumenta o som e vem com a gente!

0: 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E esse foi o som de Renato Cohen, Firefall. Pausa rápida, daqui a pouco tem mais música eletrônica por aqui.
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0: E estamos de volta com mais música para essa noite de sábado. E agora tem Soldeira e Rooftime, Shoot the Fool, aqui na Educativa.

E assim chegamos ao final de mais uma edição do Sintonia Eletrônica aqui na Educativa FM. Eu desejo a você um excelente final de semana com muitas boas energias. E vem aí a nossa saideira, Weezer e Mecca, Shining Soul. Boa noite!

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3: Você que gosta de curtir história, arte ou cultura, conheça ou revisite o Museu Guido Viaro, que leva o nome do premiado pintor ítalo-paranaense Guido Viaro. 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
5: Bom dia, que bom lhe encontrar aqui coladinho na Educativa 97.1 FM. Você que é a pessoa mais importante, pois é pensando em você que o nosso programador escolhe com todo carinho as músicas que vão tocar mentes e corações na madrugada da Educativa. Eu sou Tobias de Santana, espero que esteja tudo bem com você, agradeço a sua nobre companhia e juntos vamos passear nas ondas do rádio, esse nosso parceiro de todas as horas. E vamos começar com um dos grandes mestres da música popular brasileira, Caetano Veloso, interpretando Super-Homem, a canção.

0: Esse foi o britânico Richard, conhecido também como Hit, Menina Veneno.
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0: Madrugada Educativa, trazendo Samuel Rosa com Flores da Rua.

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0: você ouviu Mudei, com Kel Smith.
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2: Olá, eu sou Vanessa Brolo e trago para você mais uma inspiração do blog Partiu Plano B. A história de hoje é da Magalia Fornali Slompo, uma empresária que depois de 15 anos trabalhando no setor bancário, decidiu mudar de rota e transformar uma vontade antiga em negócio. O empreendedorismo já fazia parte da história da família. Os pais da Magali tiveram durante muitos anos restaurante, depois padaria. Mesmo convivendo com esse universo desde cedo, Magali seguiu outro caminho. Trabalhou durante 15 anos em banco nas áreas administrativa e de recursos humanos. Até que a maternidade trouxe uma nova prioridade. Ela queria estar mais perto da filha, que ainda era pequena. Quando surgiu um programa de demissão voluntária, decidiu que era hora de começar uma nova fase. A cunhada, Patrícia Slompo, que também trabalhava no banco, tomou a mesma decisão. As duas se tornaram sócias. O primeiro negócio foi uma academia personalizada no bairro Cristo Rei, em Curitiba. Durante 8 anos, Magali e Patrícia aprenderam na prática sobre gestão, clientes, equipe e todos os desafios de manter uma empresa funcionando. Depois da pandemia, veio a ideia de um segundo empreendimento. As sócias queriam continuar no segmento de alimentação e havia também uma paixão em comum, o chocolate. Mas elas não queriam necessariamente começar uma marca do zero. Durante uma viagem a Gramado, Magali e a família conheceram uma loja da Lugano. Gostaram do produto e descobriram que a marca trabalhava com franquias. A decisão foi trazer a franquia para Curitiba. E para quem pensa em empreender com franquia, a empresária alerta que é preciso pesquisar muito antes de investir, analisar os números, conhecer a reputação da marca e entender se o produto realmente tem aceitação no mercado. E o endereço também teve uma combinação de estratégia e identificação pessoal. Magali escolheu Santa Felicidade, bairro onde mora e que também é conhecido pela gastronomia e pelo turismo. A ideia era unir o chocolate de Gramado a um dos bairros mais visitados de Curitiba. E claro que a Magali tem dicas para você ouvinte que quer empreender. A primeira é: não espere estar 100% pronto para começar. Magali diz que ela mesma não estava, mas precisava dar o primeiro passo. Segundo ela, conhecimento também vem com a prática. É preciso pesquisar, aprender, errar, ajustar e seguir. A segunda dica é escolher um modelo de negócio que faça sentido para você. No caso de uma franquia, pesquise a marca, analise os números, entenda o mercado e veja se existe identificação com aquele negócio. E a terceira dica é não perder a motivação que fez você começar. Empreender, segundo ela, também significa enfrentar dias difíceis. Quando um plano não funciona, pode ser hora de mudar a rota, mas não necessariamente de desistir. Como diz a Magali, não deu o plano B, vamos para o C. O importante é continuar. Eu sou Vanessa Brolo e essa foi mais uma história do Partiu Plano B. Até a próxima! 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
5: Para quem gosta de um passeio diferente e quer saber mais sobre a história da Segunda Guerra Mundial, conheça o Museu do Expedicionário. 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No local são encontrados documentos, fotografias, filmes, mapas, ilustrações da época e materiais bélicos que foram utilizados por ex-combatentes da Força Expedicionária, Força Aérea Brasileira e Marinha de Guerra do Brasil. 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
0: Agora quem chega é Orlando Moraes com Cruzando Raios.

0: Esse foi Leone com Garotos 2, O Outro Lado.
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1: Madrugada Educativa trazendo Leila Pinheiro, Catavento e Girassol.

0: Madrugada Educativa trazendo muito do melhor da nossa música. Agora foi a vez de Fagner interpretando Canteiros.
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0: 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Madrugada Educativa, música boa na madrugada. Você fica agora com Paulo Diniz, I Want to Go Back to Bahia.

0: Esse foi o poeta Cazuza com Faz Parte do Meu Show. 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
0: Você fica agora com Tribalistas, um só.

0: Esse foi Jorge Benjor com Alcohol.
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0: Madrugada Educativa trazendo o mestre Ivan Lins, Daquilo Que Eu Sei.

0: É sempre muito bom a Super Gal Costa presente na madrugada interpretando Palavras no Corpo.
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3: Criado pela Pastoral da Criança, o Museu da Vida merece ser visitado. Espaço cultural interativo de difusão de saberes relacionados à saúde, nutrição, educação e cidadania. O museu possui vários espaços com exposições permanentes e temporárias. Preparado para receber de crianças a idosos, o museu também contempla a história dos mais de 30 anos da Pastoral da Criança e de sua fundadora, doutora Zilda Arnes. Instalado na Rua Jacarezinho, no bairro Mercês, o Museu da Vida recebe visitas de segunda a sábado, mediante agendamento pela internet, no site pastoraldacriança.org.br. 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
0: Agora é a vez da banda Yahoo com Caminhos de Sol.

0: Esse foi o imortal Gilberto Gil com a sua belíssima criação, Drão.
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2: Vou estar transferindo sua ligação a nível de concepção artística, tipo assim, tipo nerd, por conta da renúncia do papo. Caro ouvinte, você gosta desses modismos? De minha parte, eu os detesto. Felizmente, de modo geral, eles têm vida passageira e, quando passam a ser ridicularizados pela opinião pública, são desprezados. Mas observe que este último, o por conta de, reforçado pelo uso diário na imprensa, está custando a desaparecer. Estou falando da locução por conta de, com o sentido de por causa de. Não é a mesma coisa. Temos outras equivalentes e mais adequadas, como em razão de, em virtude de, por causa de, etc.
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5: Conheça o Museu Planeta Água, com 19 espaços que reúnem obras, experiências e informações sobre esse bem primordial. Criativo, sensorial e com diferentes suportes imersivos, como projeção, realidade aumentada, holografias, vídeos e sons, o museu promove uma visitação ativa àqueles que mergulham nessa experiência. O Museu Planeta Água fica na rua Engenheiro Antônio Batista Ribas, 151, no bairro Tarumã, em Curitiba. A visita é gratuita, mas você precisa agendar com 48 horas de antecedência pelo site do museu. 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
0: Agora quem chega é Roberta Sá, a vizinha do lado.

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1: Madrugada Educativa trazendo a rainha da voz, Elis Regina, com Alô, Alô, Marciano.
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1: Madrugada Educativa, música boa na madrugada. Eu sou o Tobias de Santana, seguindo com você até às 7 da manhã. Agora quem chega é a dupla gaúcha Cleiton e Cledir. Deu pra ti!

0: Você ouviu Desses Olhos Tenho Medo, com Armandinho.
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0: Essa foi Maria Gadu com Oração ao Tempo.
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0: Madrugada Educativa trazendo Jorge Versilo, Mona Lisa.

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1: Essa foi Vanessa da Mata com Esperança.
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2: Madrugada Educativa abrindo espaço para o grande mestre Gonzaguinha interpretar o sucesso O Homem Falou.

0: Essa foi Roberta Campos com Abrigo.
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3: A legislação eleitoral permite que o cidadão, que também pode ser um influenciador, manifeste sua opinião política de forma estritamente voluntária e gratuita, exercendo sua liberdade de expressão como qualquer outro eleitor. Ou seja, um influenciador digital pode, sim, elogiar espontaneamente um candidato no Instagram. O que não pode é o influenciador ser pago para fazer isso. 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Para as eleições de 2026, a regra ficou ainda mais rígida. É proibida a contratação sob qualquer modalidade. 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A regra é clara. 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
5: Quem curte carros antigos não pode deixar de conhecer ou revisitar o Museu do Automóvel de Curitiba. Faça uma viagem ao passado e conheça estas máquinas que marcaram a indústria automobilística do século XX. Temático e especializado em veículos automotores e similares, o acervo do museu tem cerca de 150 veículos antigos. E os carros em exposição são alternados nas 70 vagas disponíveis, o que garante novidades a cada visitação. O Museu do Automóvel fica na Avenida Cândido Hartmann, 2300, no Parque Barigui. Visite o Museu do Automóvel. 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
0: Madrugada Educativa amanhecendo com Gal Costa, Futuros Amantes.

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0: É uma brasa mora. Esse foi Roberto Carlos, o rei, com Além do Horizonte. E assim finalizamos o nosso passeio pela madrugada na Educativa 97.1 FM. Sempre um prazer ter a sua nobre companhia para curtir música boa aqui na Educativa. Eu sou o Tobias de Santana, deixando você sempre em ótima companhia. Vem aí muita música boa para ouvir, então continue conosco. Mas lembrando que temos um encontro marcado à meia-noite de hoje para um novo passeio musical na madrugada. Um ótimo dia e um fraterno abraço.
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2: São 8 horas em ponto, começam neste momento as eleições 2026, 158 milhões e 700 mil brasileiros vão às urnas neste domingo. Aqui no Paraná são mais de 8 milhões de eleitores que votam neste 4 de outubro, que coloca o estado pela primeira vez como o quinto maior colégio eleitoral do país. O Paraná está em alerta para fortes tempestades que começaram na madrugada deste domingo. Nós estamos acompanhando a situação. São mais de 100 cidades paranaenses que têm aí chuva forte, viu? A chuva pode passar de 60 milímetros por hora ou de 100 milímetros ao longo do dia nessas mais de 100 cidades. Também estão previstas rajadas de vento acima de 100 quilômetros por hora e queda de granizo. A possibilidade de tempestades continua muito elevada no estado. Se você vai sair para votar neste momento, muita atenção. Chove forte em Curitiba neste momento. 14 graus agora é a temperatura. E para evitar problemas com falta de energia nos locais de votação, o Tribunal Regional Eleitoral do Paraná está com um plano de contingência para agir neste domingo de eleição. Em parceria com o CIMEPAR e também outros órgãos, o Tribunal tem estratégias para minimizar possíveis impactos de eventos severos do clima. Ao longo do dia, a gente traz essas informações para você que vai sair votar. Você sabe quais os documentos que você pode levar para votar nessas eleições? De acordo com o TRE Paraná, o eleitor deve apresentar um documento oficial que tenha foto para poder votar. São aceitos, por exemplo, a carteira de identidade, passaporte, carteiras de categorias profissionais reconhecidas por lei, como a da OAB, por exemplo, certificado de reservista, carteira de trabalho e carteira nacional de habilitação. O cidadão que possui cadastro biométrico na Justiça Eleitoral também pode apresentar o aplicativo e-título, aplicativo que está disponível em plataformas Android e iOS. O e-título pode ser baixado ainda neste domingo. Se você está em casa agora, 8:02, aproveite para baixar o e-título. O título de eleitor físico, por não apresentar foto, não é obrigatório para a votação, mas você pode também levar para facilitar o processo, principalmente para a verificação do número da sessão eleitoral. Nós seguimos acompanhando. Neste momento, chove forte na capital paranaense. A gente segue acompanhando o CIMEPAR em trabalho conjunto com o TRE. Saia mais cedo de casa para você conseguir aí estacionar o seu carro neste domingo de muita chuva no local onde você vota. Você que está indo para o seu local de votação agora, você já sabe qual é a ordem de voto na urna eletrônica? Então vamos lá. Você chegando na urna, o mesário vai autorizar o seu voto. Aí você tem os cargos em disputa, que serão os seguintes. Primeiramente, vai aparecer para você o voto para deputado federal. Em seguida, o espaço do voto é para deputado estadual. Depois, você vai votar para a primeira vaga para senador. Na sequência, tem a escolha da segunda vaga para senador. E aí, você vai votar para governador e, finalmente, para presidente da República. Patrícia Armentano, Rádio Educativa, nas eleições 2026.
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3: Bom dia, Curitiba. Domingão, 4 de outubro, primeiro domingo do mês de outubro. E que alegria estarmos juntos nessa manhã. E juntos, é claro, vamos curtir a melhor trilha sonora do seu rádio. Até o meio-dia, eu, Ellen Andrade, te faço companhia e já chego assim em grande estilo com Lineker cantando Baby 95.

0: Legião Urbana, Quase Sem Querer. Essa música é incrível, foi lançada lá em 1986 e é uma das composições mais marcantes da banda.
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2: 8:30, moradores aqui de Curitiba e os atendidos pelo transporte da rede integrada terão ônibus de graça para votar neste domingo. Quem usar o transporte coletivo para ir aos seus locais de votação neste primeiro turno não vai pagar passagem. Conforme orientação do Tribunal Regional Eleitoral do Paraná, a URBS, aqui em Curitiba, oficiou as empresas informando sobre a gratuidade e também para que todas as linhas do sistema de transporte coletivo de passageiros, inclusive as integradas, a rede integrada de transporte, operem conforme a operação de sábado e com mais veículos disponíveis do que em um domingo normal. Nas estações tubo e também nos terminais, a entrada dos usuários ocorrerá pelas portas de isenção, sem o giro da catraca. Já para os ônibus metropolitanos, a programação foi definida pela Agência de Assuntos Metropolitanos do Paraná, a AMEP, e prevê que parte das linhas opere com tabela de sábado, enquanto 5 itinerários funcionarão com tabela de dia útil. Durante todo este domingo, não haverá cobrança de tarifa aos usuários do transporte coletivo metropolitano. O acesso aos ônibus, estações tubo e terminais será feito pelas portas de isenção. Nos ônibus, o embarque e o desembarque ocorrerão pelas portas traseiras. A porta dianteira permanecerá fechada para evitar o acionamento da catraca. A programação completa do transporte coletivo metropolitano no dia de hoje está disponível no site da AMEP. A votação em todo o Brasil começou hoje às 8:00 da manhã e segue até às 5:00 da tarde. Repórter Patrícia Armentano, Rádio Educativa, eleições 2026.
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2: Educativa, sua melhor companhia, e se liga que a melhor trilha sonora do seu rádio segue por aqui. E agora a gente vai lá para 2002 curtir um dos maiores sucessos, um dos maiores fenômenos da MPB. Nós vamos reviver a nostalgia e o romantismo dos tribalistas com essa música que foi e continua sendo sucesso absoluto. Hora de ouvirmos Tribalistas com Velha Infância.

0: De 1971, essa música maravilhosa, composição de Roberto e Erasmo Carlos, e que Gal Costa deu a sua voz. Gal Costa cantou Sua Estupidez.
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2: São 9 horas, o Paraná tem o quinto maior eleitorado do país, com 8.609.026 eleitores. E fica atrás apenas de São Paulo, que tem 34.104.000 eleitores, Minas Gerais, que vem com 16.377.000, Rio de Janeiro, com quase 13 milhões, e o estado da Bahia, com mais de 11 milhões. No total, em todas as 399 cidades paranaenses, são 30.174 urnas, 27.333 sessões eleitorais. A cidade com o maior número de eleitores é Curitiba, com 1.410.995 eleitores. Em seguida, Londrina aparece com 393.966 eleitores. E depois Maringá, em terceiro lugar, com 301.000 eleitores. São essas cidades que definem os resultados das eleições 2026. Já os maiores locais de votação no estado são o Colégio Anglo-Americano, em Foz do Iguaçu, com 40 sessões. Segundo maior local de votação é a Universidade Tuiuti do Paraná, no campus Barigui, com 36 sessões eleitorais. E em terceiro lugar, a Universidade Estadual de Maringá, com 30 sessões eleitorais. Curiosamente, o menor local de votação no Paraná é o Pavilhão de Festas do Santa Rosa, que fica em Guaraniaçu, com uma sessão eleitoral e 50 eleitores. De todos os eleitores paranaenses, 53% são mulheres. Um total de 4.546.000 eleitoras e 47% são homens. Entre os eleitores paranaenses, número de 8.382.892, o voto é obrigatório para 7.489.131 eleitores. Chove forte em Curitiba neste momento, 15 graus é a temperatura agora. Repórter Patrícia Armentano, Rádio Educativa, eleições 2026.
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0: Educativa, sua melhor companhia. Vamos juntos até o meio-dia. Eu, Ellen Andrade, tenho a alegria de te fazer companhia. E essa música é incrível demais. Hora de ouvirmos Alceu Valença com a Anunciação.

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1: Essa é uma canção de um colega de profecias. É uma canção do nosso inesquecível Raul Seixas. 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

0: Ana Carolina com Ainda Já aqui na Educativa, sua rádio, seu momento.
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2: 9h30, atenção motorista, Rua João Parolin, no bairro Parolin, tem um trecho interditado neste fim de semana para segurar a movimentação relacionada às eleições. A via é o principal acesso à sede do Tribunal Regional Eleitoral do Paraná. O bloqueio é entre a Avenida Marechal Floriano Peixoto e a Rua Aloísio Finzeto. Essa medida de bloqueio busca facilitar a movimentação de todos os veículos envolvidos na operação eleitoral e o trabalho das equipes responsáveis pelo transporte e pela organização das urnas, além da presença também de toda a imprensa. O bloqueio começou às 5 da manhã e segue até às 10 horas da noite deste domingo, com atuação conjunta de agentes de trânsito e da Guarda Municipal. De acordo com o aplicativo Waze, neste momento nós temos um acidente de trânsito na Avenida Linha Verde, na pista sentido norte, que deixa o trânsito parado agora. Este acidente, ele ocorreu bem ali no cruzamento, no semáforo da Avenida Linha Verde com a Rua Anne Frank, no sentido norte. Então, o trânsito está parado ali, abaixo, debaixo do viaduto da Marechal Floriano Peixoto. Também esse trânsito está parado ainda, pelo menos, até a Estação Tubo Vila Fani. Motorista que puder, evite a Avenida Linha Verde agora. Ali nessa mesma região, devido a este acidente, a Rua Major Teolindo Ferreira Ribas também tem o fluxo parado neste momento. No cruzamento com a Avenida Venceslau Braz, a Rua Doutor Norton Ramos também tem o fluxo parado agora, bem ali no entorno da Vila Fani. Motorista, procure rotas alternativas. O trânsito também está intenso agora na Rua Lamenha Lins, e esse fluxo ele é ainda mais complicado na Lamenha Lins, entre o cruzamento com a Rua João Parolin, que é a rua do TRE Paraná, onde está o TRE, pelo menos até o cruzamento da Rua Eugênio Parolin. Essas informações são do aplicativo Waze. A gente segue acompanhando o trânsito para você. E caso você precise usar o transporte coletivo para votar hoje, aqui em Curitiba, você não vai precisar pagar o valor da tarifa. As passagens de ônibus hoje, dia de eleição, do primeiro turno, são de graça por uma determinação do Tribunal Superior Eleitoral e vale para todo o Brasil. O principal motivo para a tarifa não ser cobrada é garantir que toda a população possa exercer a cidadania e o direito ao voto. E não é só em Curitiba, a região metropolitana também, o transporte coletivo está funcionando de graça ao longo de todo o dia de hoje. São 9h33, repórter Patrícia Armentano, Rádio Educativa, eleições 2026.
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0: Nosso domingo segue com a melhor trilha sonora e vai ficar bem mais especial com a sua participação. Estou te esperando aqui no nosso WhatsApp, 41-3331-7516. Vem participar e vem curtir Raul Seixas com SOS.

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4: São 10 horas, chove em Curitiba. Nesta manhã de domingo, a temperatura está na casa dos 15 graus agora. Em uma ação conjunta com o Tribunal Regional Eleitoral, a Receita Estadual do Paraná, Ministério Público, Polícia Federal, o Exército Brasileiro, Guardas Municipais, a Secretaria Municipal de Defesa Social e Trânsito de Curitiba e a COPEL, a Secretaria da Segurança Pública do Paraná, trabalha durante todo este domingo para dar normalidade ao processo eleitoral. Até este momento, não foi identificada nenhuma irregularidade, nenhum crime eleitoral pelo Estado. Mas você sabe o que pode e o que não pode fazer no dia de eleição? Pois é, manifestação individual, silenciosa, como usar camiseta, broche, adesivo, boné ou bandeira do candidato, pode levar a sua colinha eleitoral com os números dos seus candidatos anotados para facilitar a votação, também pode. Para os fiscais partidários, usar crachá com o nome ou sigla da coligação ou federação também está dentro das regras. O que não pode é pedir votos ou fazer propaganda eleitoral no dia de hoje. Comício, carreata, passeata, caminhata ou distribuição de material de campanha. Além disso, não pode abordar ou tentar convencer eleitor a votar em algum candidato específico. Fazer aglomeração de pessoas com vestuário padronizado ou utilizar instrumentos de propaganda também não pode, porque caracterizam uma manifestação coletiva. Muito importante, o uso do celular na cabine de votação é proibido. Quem leva o aparelho à sessão eleitoral precisa deixá-lo em um local indicado pelo mesário antes de votar. Um dos desafios das eleições deste ano é o uso de óculos inteligentes. São aqueles modelos com lentes de grau ou de sol, equipados com câmeras, microfones e alto-falantes e capazes até de publicar conteúdo diretamente nas redes sociais. Embora não sejam citados nominalmente nas regras do Tribunal Superior Eleitoral, esses dispositivos se enquadram na proibição de portar ali no momento da votação na cabine qualquer instrumento que possa comprometer o sigilo do voto. É proibido neste domingo, 4 de outubro. 10 horas 2 minutos, repórter Patrícia Armentano, Rádio Educativa, eleições 2026.
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1: Nosso domingão segue com a melhor trilha sonora. Como é que tá sendo o seu dia, hein? Nós estamos aqui caprichando na trilha sonora e agora tem Kid Abelha com Fixação.

0: De 2020, o sucesso de Armandinho, Minha Mina, aqui na Educativa. E olha que curiosidade interessante, gente. Armandinho lançou a versão digital dessa música exatamente no dia do seu aniversário, no dia 22 de janeiro de 2020, para comemorar os seus 50 anos de idade. E a gente aproveita e curte esse som aqui na nossa manhã.
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2: Pronuncie corretamente. Habitat, como proparoxítono, sem esquecer o T mudo final. Habitat. O Ais e Aurélio sugerem o aportuguesamento habitat, com o plural habitats. Essa opinião, porém, não é abonada pelo Volpe, que registra essa palavra em separado entre as estrangeiras.
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4: 10h30 agora, eleições 2026, as votações estão ocorrendo a 2h30 em todo o Brasil. O eleitor pode votar até às 5 da tarde e aqui na Rádio Educativa, pelas emissoras 97.fm que você ouve agora e também pela M630, além da TV Paranaturismo. Nós estamos fazendo a cobertura com transmissão ao vivo, tanto pelo rádio como pela TV Paranaturismo. Caso você precise justificar o seu voto, está em viagem, existe a possibilidade de você fazer isso, por exemplo, no Aeroporto Internacional Afonso Pena, localizado ali em São José dos Pinhais. Hoje, no primeiro turno, o aeroporto tem um posto de coleta de justificativas eleitorais e também terá no segundo turno, em 25 de outubro, caso tenha mais uma etapa das eleições. O eleitor que estiver fora do seu domicílio eleitoral poderá fazer o procedimento no terminal de passageiros, ali do Afonso Pena, que fica dentro do auditório Araucária, isso até às 5 da tarde. Existe também a possibilidade de fazer a justificativa na rodoviária de Curitiba, até às 5 da tarde, que fica ali na Avenida Afonso Camargo, no Jardim Botânico. Você pode também fazer a justificativa pelo aplicativo e-título, até às 5 da tarde. Você pode, inclusive, baixar ainda hoje o aplicativo. O download está disponível nas plataformas Android e iOS. Se o eleitor fizer a justificativa hoje, ele não vai precisar anexar documentos que comprovem a ausência. Lembrando que o eleitor também pode justificar o voto em qualquer local de votação presencialmente com um requerimento que está disponível pela Justiça Eleitoral. Esse requerimento também pode ser impresso na sua casa diretamente do portal do TSE, que é tse.jus.br. Quem está fora do país pode apresentar a justificativa pela ausência à votação, pelo aplicativo e-título ou nas mesas receptoras de votos do exterior que funcionem com uma urna eletrônica. Lembrando que o voto é facultativo para pessoas analfabetas, jovens de 16 e 17 anos e pessoas com mais de 70 anos. Esse público não precisa justificar o voto. Chove em Curitiba, 16 graus, agora 10 horas, 32 minutos. Repórter Patrícia Armentano, Rádio Educativa, eleições 2026.
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7: 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O que não pode é o influenciador ser pago para fazer isso. A lei proíbe proíbe a propaganda política paga pela internet, de modo que o candidato não pode remunerar influenciadores para divulgarem suas campanhas. Para as eleições de 2026, a regra ficou ainda mais rígida. É proibida a contratação sob qualquer modalidade. Isso inclui até esquemas disfarçados, como gincanas, ranqueamentos ou premiações, que ofereçam vantagem econômica em troca de publicações. 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
0: Manhã de domingo ao som da melhor trilha sonora e agora a gente vai curtir essa música que foi lançada nos anos 2000, lá em 2000, e essa composição é uma parceria com Rita Lee. Essa música estourou nas rádios e consolidou o cantor como a grande voz do soul brasileiro. Vamos ouvir Ed Motta com Colombina.

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0: Num imenso outdoor, Adão e Eva.
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0: de 1999, do álbum A Vida é Doce de Lobão. Vou te levar aqui na Educativa, sua rádio, seu momento.
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2: São 11 horas em ponto. Muito bom dia para você que está chegando agora aqui na Educativa, na 97.fm, também na M630. Nós estamos há 3 horas com as eleições acontecendo em todo o Brasil. Muitas pessoas já cumpriram o dever de votação logo cedo, mas outros deixaram para votar à tarde, principalmente devido ao mau tempo aqui no Paraná. Tivemos aí desde a madrugada deste domingo fortes rajadas de vento, temporais por diversas cidades. Enfim, neste momento a chuva deu uma trégua, continua tempo chuvoso no Paraná, continua tempo chuvoso aqui na capital paranaense. Quero lembrar que nós temos em todo o Paraná 4.841 locais de votação. E devido a esse mau tempo, que começou já na noite de ontem, 334 ocorrências aconteceram aí com as urnas, inclusive com 76 substituições devido às condições climáticas. De acordo com o CEMEPAR, os temporais que apresentavam maior risco para as cidades paranaenses durante a passagem de uma frente fria que está atravessando o estado, agora eles já terminaram. Olha só, a gente lembra que a votação termina às 5 da tarde em todo o Brasil, de acordo com o horário oficial de Brasília, mas não deixe para a última hora para exercer o seu direito ao voto. É bom lembrar também que é bem importante você levar uma colinha eleitoral, devido à quantidade de cargos em disputa nas eleições gerais de 2026. A gente tem aí 6 candidatos para serem escolhidos. A colinha eleitoral pode ser levada, até porque não é permitido entrar ali no momento da votação na cabine com o seu celular. Fique atento ainda aos locais de votação. A Justiça Eleitoral do Paraná recomenda que os eleitores verifiquem o seu local de votação antes de sair de casa, devido a obras, reformas, falta de acessibilidade e, inclusive, a questão do tempo, dos temporais que nós tivemos aí nas últimas horas. Algumas sessões eleitorais do estado foram remanejadas para locais de votação próximos, afetando cerca de 63 mil pessoas. É possível você conferir o seu endereço de votação pelo autoatendimento eleitoral na área de consultas pelo aplicativo e-título. Você pode baixar o e-título ainda hoje, antes de sair de casa. Vamos lembrar também as preferências de votação. Tem preferência ao voto? Os candidatos, juízes eleitorais, auxiliares de serviço, os servidores da Justiça Eleitoral, também policiais militares que estão em serviço, idosos acima de 60 anos, como também pessoas com deficiência, com mobilidade reduzida, pessoas enfermas, pessoas com transtorno do espectro autista, gestantes, lactantes ou com crianças do colo. Lembrando que as pessoas com mais de 80 anos tem prioridade sobre os demais, independentemente do momento da chegada à sessão eleitoral. 11 horas 3 minutos, repórter Patrícia Armentano, Rádio Educativa, eleições 2026.
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0: E se prepara, porque agora é hora de curtir um clássico. Gente, essa música que está chegando é uma verdadeira relíquia da nossa música. Nós vamos reviver esse sucesso que foi lançado em 1951 da genialidade de Adoniran Barbosa. Vamos ouvir Saudosa Maloca.

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0: de 1984. Que delícia ouvir esse lindo sucesso de Chico Buarque, Samba do Grande Amor. 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
2: Olá, eu sou Vanessa Brolo e trago para você mais uma inspiração do blog Partiu Plano B. A história de hoje é da Magali Fornali Slompo, uma empresária que depois de 15 anos trabalhando no setor bancário, decidiu mudar de rota e transformar uma vontade antiga em negócio. O empreendedorismo já fazia parte da história da família. Os pais da Magali tiveram durante muitos anos restaurante, depois padaria. Mesmo convivendo com esse universo desde cedo, Magali seguiu outro caminho. Trabalhou durante 15 anos em banco nas áreas administrativa e de recursos humanos. Até que a maternidade trouxe uma nova prioridade. Ela queria estar mais perto da filha, que ainda era pequena. Quando surgiu um programa de demissão voluntária, decidiu que era hora de começar uma nova fase. A cunhada Patrícia Slompo, que também trabalhava no banco, tomou a mesma decisão. As duas se tornaram sócias. O primeiro negócio foi uma academia personalizada no bairro Cristo Rei, em Curitiba. Durante 8 anos, Magali e Patrícia aprenderam na prática sobre gestão, clientes, equipe e todos os desafios de manter uma empresa funcionando. Depois da pandemia, veio a ideia de um segundo empreendimento. As sócias queriam continuar no segmento de alimentação e havia também uma paixão em comum, o chocolate. Mas elas não queriam necessariamente começar uma marca do zero. Durante uma viagem a Gramado, Magali e a família conheceram uma loja da Lugano. Gostaram do produto e descobriram que a marca trabalhava com franquias. A decisão foi trazer a franquia para Curitiba. E para quem pensa em empreender com franquia, a empresária alerta que é preciso pesquisar muito antes de investir, analisar os números, conhecer a reputação da marca e entender se o produto realmente tem aceitação no mercado. E o endereço também teve uma combinação de estratégia e identificação pessoal. Magali escolheu Santa Felicidade, bairro onde mora e que também é conhecido pela gastronomia e pelo turismo. A ideia era unir o chocolate de Gramado a um dos bairros mais visitados de Curitiba. E claro que a Magali tem dicas para você ouvinte que quer empreender. A primeira é: não espere estar 100% pronto para começar. Magali diz que ela mesma não estava, mas precisava dar o primeiro passo. Segundo ela, conhecimento também vem com a prática. É preciso pesquisar, aprender, errar, ajustar e seguir. A segunda dica é escolher um modelo de negócio que faça sentido para você. No caso de uma franquia, pesquise a marca, analise os números, entenda o mercado e veja se existe identificação com aquele negócio. E a terceira dica é não perder a motivação que fez você começar. Empreender, segundo ela, também significa enfrentar dias difíceis. Quando um plano não funciona, pode ser hora de mudar a rota, mas não necessariamente de desistir. Como diz a Magali, não deu o plano B, vamos para o C. O importante é continuar. Eu sou Vanessa Brolo e essa foi mais uma história do Partiu Plano B. Até a próxima! 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
4: 11 horas 29 minutos, seguimos ao vivo aqui na Rádio Educativa FM, também pela M630 e também com cobertura, transmissão pela TV Paraná Turismo, na cobertura das eleições 2026. Estamos indo para o final da manhã de votação nessas eleições. Muitas pessoas já cumpriram o seu dever de votação logo cedo, mas outros deixaram para votar à tarde, após o almoço. Não deixe para exercer o seu direito ao voto na última hora, viu? Lembramos que a votação termina às 5 horas da tarde em todo o Brasil. De acordo com o horário oficial de Brasília, nós temos o tempo bastante instável no Paraná neste domingo. E segundo o boletim da Copel, boletim que foi divulgado, às 8 horas da manhã deste domingo, a situação no estado do Paraná era a seguinte: Equipes de eletricistas e de manutenção da companhia estão em campo desde a noite de ontem, sábado, atuando na recomposição da rede elétrica afetada por temporais e fortes rajadas de vento que começaram a atingir diversas regiões do estado a partir das 10h30 da noite. No momento, temos 308.700 desligamentos da energia da Copel pelo estado. A região sudoeste concentra o maior número de casos. São 91.600 desligamentos. Em Nova Prata do Iguaçu foram registrados ventos de 140 km por hora às 11h30 da noite do sábado, além de um acumulado de chuvas na região de 24 milímetros. Na região oeste, são 64.800 ocorrências de desabastecimento de energia elétrica. Em Foz do Iguaçu, os desligamentos atingiram 28 mil unidades consumidoras desde a noite deste sábado. Nas regiões noroeste e norte, são 52 mil interrupções, respectivamente. Londrina é o município com o maior número de unidades consumidoras desligadas, são 22 mil. Na região dos Campos Gerais e Centro-Sul, registram-se 42 mil desligamentos. E aqui na capital e na Grande Curitiba, como também no litoral do estado, são 5 mil casos de desligamentos por causa dos temporais registrados desde a noite de ontem. Neste domingo de eleições, o Centro de Operações da Copel está acompanhando em tempo real todas as ocorrências pelo Paraná, em uma atuação conjunta com as equipes do TRE e também do CIMEPAR para assegurar a prontidão no atendimento. As equipes da Copel permanecem atuando nos pontos afetados, priorizando a reconstrução da infraestrutura danificada desde a noite deste sábado. O coordenador de operação e meteorologista do CIMEPAR, Marco Antônio Rodrigues Juscevicius, está no TRE ao longo deste domingo. Ele está acompanhando aí todos os impactos dessa frente fria que avançou sobre o Paraná desde o começo da noite de ontem. O sistema frontal que avançou sobre o Paraná por volta das 10 horas da noite deste sábado, inicialmente pelo sudoeste, provocou rajadas de vento intensas, especialmente nas regiões oeste, sudoeste e centro-sul. Agora, na capital paranaense, a chuva continua, não tão forte como a gente teve ao longo dessa manhã, mas o tempo segue chuvoso e instável, 16 graus agora. Repórter Patrícia Armentano, Rádio Educativa, nas eleições 2026.
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0: E o nosso domingo tá incrível, repleto das melhores músicas. E agora a gente vai para 1974 curtir um dos hinos do nosso samba. Vamos ouvir Benito de Paula cantando esse clássico absoluto, Meu Amigo Charlie Brown.

0: De 1975, Alcione não deixa o samba morrer. Tem uma curiosidade interessante, porque quando essa música foi lançada, ela ficou por 22 semanas seguidas no topo das paradas de sucesso. É um grande marco e realmente até hoje está aí nos embalando. Que delícia fechar minha participação nesse domingo com esse grande sucesso de Alcione. Assim, eu, Ellen Andrade, estou indo nessa, te desejando um ótimo dia, uma excelente semana e te convidando a continuar aqui em 97.1. Chega aí para você o Samba de Bamba e amanhã eu tô de volta e te espero às 8 da manhã. Até lá.
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2: Faltam 5 minutos para o meio-dia. Para você que está chegando agora aqui em 97.fm ou pela M630, sua rádio favorita educativa, bom dia. Nós estamos a 4 horas de votação nas eleições deste ano. E olha, a eleição do Paraná também é acompanhada de perto pelas forças de segurança. A Secretaria da Segurança Pública do Estado divulgou agora há pouco um boletim com as ocorrências registradas durante a operação especial para este domingo de votação. Até agora, são 5 ocorrências no acumulado da operação, 4 registradas hoje e 1 registrada neste sábado. Os registros deste domingo, eles aconteceram em Almirante Tamandaré, com uma ocorrência de propaganda eleitoral irregular, em Corbélia, uma ocorrência de propaganda eleitoral irregular também, e em Nova Londrina, 2 ocorrências de boca de urna. O registro deste sábado foi em Arapoti, de propaganda eleitoral irregular. A estrutura mobilizada conta com 9.447 integrantes das forças de segurança espalhados por todo o estado. 2.493 viaturas. A atuação é nos 399 municípios do Paraná. Essa operação, ela é coordenada pela CESP com funcionamento permanente no Centro de Integração de Comando e Controle Regional aqui na capital. E você está saindo para votar agora, então fique atento aos documentos aceitos para votar. Os eleitores devem apresentar um documento oficial com foto. Pode ser carteira de identidade, passaporte, carteiras de categorias profissionais reconhecidas por lei, certificado de reservista, a carteira de trabalho, ainda a carteira nacional de habilitação. Esses documentos que eu falei, acabei de falar aqui, eles podem ser aceitos mesmo que expirada a data de validade, viu? O que importa é comprovar a identidade da pessoa com a foto. Os cidadãos que possuem cadastro biométrico na Justiça Eleitoral podem também apresentar o e-título, aplicativo que está disponível em plataformas Android e iOS. O título de eleitor físico, por não apresentar foto, não é obrigatório para a votação. Agora faltam 3 minutos para o meio-dia. Repórter Patrícia Armentano. Rádio Educativa, eleições 2026.
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11: Bom dia! Na hora que os ponteiros se encontram, a gente se encontra aqui no programa Samba de Bamba, comemorando seu jubileu de pérola. É isso mesmo, são 30 anos ao seu lado, 30 anos aqui na Paraná Educativa. Eu agradeço a sua audiência. E hoje eu já vou anunciar de primeira quem vai ser daqui a pouco o convidado do quadro O Bamba Escolhe. É um herói da resistência, Rafael Batata, dono do Bar Brasileirinho, um dos lugares mais importantes hoje na vida cultural de Curitiba, um lugar que abre espaço para choro, samba, simplesmente sensacional. Daqui a pouco a gente fala um pouco mais sobre o Rafael e sobre o Bar Brasileirinho, que participou da festa dos 30 anos do Samba de Bamba, que aconteceu no último domingo, né? Um domingo primaveril maravilhoso. A gente já fala sobre isso. Vamos começar o programa com muito samba bom. A gente vai começar o programa de hoje ouvindo Chico Buarque de Holanda, um samba que eu adoro. Eu fui, inclusive, no show de lançamento, né, dessa turnê que se chamou Que Tal um Samba, que é o nome da música que a gente vai tocar agora, né? Que Tal um Samba, ela inaugurou, ela começou no Teatro da Pedra do Reino, em setembro de 2022, se eu não me engano. Né? E aí foi lindo esse show do Chico Buarque. Depois veio para Curitiba também, tive a oportunidade de assistir aqui em Curitiba. Eu adoro esse samba, né? Que tá um samba. A gente vai começar o programa de hoje com Chico Buarque. Depois a gente vai para o meu queridíssimo Ney Lopes, uma composição dele com Wilson Moreira, que eu adoro, se chama Fidelidade Partidária. E ele gravou essa música junto com a Joyce Moreno. Eu adoro a Joyce, tem uma voz linda, ela tem assim uma cadência na divisão do samba que é sensacional. Então a gente vai ouvir Fidelidade Partidária com Joyce e Ney Lopes. E a gente vai encerrar essa primeira parte do programa Samba de Bamba de hoje com um do nosso inesquecível Gonzaguinha, né? No ano que faz 35 anos, né, da sua partida, a gente vai ouvir então Gonzaguinha com esse samba maravilhoso também, o Ué. Então é isso aí, chega de papo, vamos começar o programa Samba de Bamba de hoje com Chico Buarque. Que tal um samba?

0: Que maravilha, esse então foi Gonzaguinha com a gente começou o programa de hoje com Que Tal um Samba, com Chico Buarque e aquele bandolim maravilhoso do Hamilton de Holanda, né? Depois a gente teve Fidelidade Partidária do Ney Lopes com Wilson Moreira, com o próprio Ney Lopes ao lado da minha querida Joyce, que eu adoro, eu amo de paixão. A gente então vai para um pequeno intervalo e já já voltamos com o quadro Bamba Escola e hoje a participação de Rafael Batata.
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0: Estamos de volta com o Samba de Bamba e agora nós temos o quadro Bamba Escolhe. Hoje a gente vai trazer um grande batalhador pela música, pela cultura, pelo samba e pelo choro em Curitiba. Estou falando exatamente de Rafael Garcia de Paula. Ninguém conhece ele como se não conhece ele como Rafael Batata. Ele é o dono do bar Brasileirinho e ele tem desenvolvido um trabalho maravilhoso na cidade, abrindo espaço para vários grupos de samba tocarem na sua casa, vários grupos de choro e fazer assim, noites musicais, né, comentadas, com sambas comentados. É muito bacana. Além disso, o Rafael também foi muito generoso e abriu a casa dele para a festa dos 30 anos do Samba de Bamba, né? No domingo passado, a gente comemorou o jubileu de pérola do programa no Conservatório de MPB, com o show do Garibaldi e Sacis e da Orquestra Sapato Furado, que foi incrível. E depois que terminou o show, a gente foi para o Bar Brasileirinho, onde teve uma roda de choro e continuou com um grande carnaval, né, do bloco Garibaldi e Sacis. E o Rafael generosamente abriu a casa dele para a gente fazer essas comemorações lá, e eu agradeço muito. E Rafael hoje está aqui no quadro O Bamba Escolhe, do programa Samba de Bamba. Seja muito bem-vindo, Rafael, e você sabe que agora o programa fica por sua conta.
6: Fala, moçada. Bom dia, bom dia. Aqui quem fala é Rafael Batata, do Bar Brasileirinho. E hoje eu estou aqui no programa Samba de Bamba. Agradecer aqui já, antes de mais nada, o convite do querido Rodrigo. Para participar aqui desse programa especial de 30 anos de comemoração, né, do Jubileu de Pérola, ou seja, 30 anos de existência do Samba de Bamba. Esse programa aí que me acompanhou em vários domingos de manhã, e hoje para mim é uma honra estar aqui participando. Muito obrigado, Rodrigo, muito obrigado, Samba de Bamba, vida longa, muito obrigado mesmo por tudo que vocês fazem, por manter a cultura popular, o samba, a música brasileira todo domingo de manhã. Mas, como a vida não são só flores, o Rodrigo, junto com esse convite maravilhoso, me veio uma tarefa bastante difícil. O Rodrigo pediu aqui para que eu escolhesse 8 sambas.

importantes para mim, que marcaram a minha vida. Tarefa bastante difícil, né, dentro do universo do samba, que é tanta coisa boa, tantos compositores maravilhosos, tantos intérpretes espetaculares. Mas o Rodrigo me tranquilizou quando ele falou assim, ó, fica tranquilo, são os 8 sambas desse momento. Talvez amanhã sejam outros, mas nesse momento, seleciona 8 aí para mim. Então vamos lá, eu vou então começar essa árdua tarefa. Eu, como apaixonado pelo carnaval, apaixonado pelas escolas de samba, não podia faltar samba enredo, né? Samba de enredo nessa minha escolha. E aí, vou escolher um samba que é mais recente. Normalmente eu prefiro os sambas mais antigos, que tem uma cadência diferenciada, tem características musicais um pouquinho diferentes dos atuais. Mas, nesse momento, eu preciso lembrar do Samba da Mangueira de 2019. Histórias para Ninar Gente Grande. Samba ali da parceria do Tomás Miranda. É um samba que, além de ganhar o carnaval, rompeu as barreiras da avenida, da Sapucaí, e hoje é tocado aí nas rodas de samba por aí, nas rádios, né? Ele rompeu aquele espaço do samba de enredo. E para mim esse samba é muito importante, sou conhecido, amigo de alguns dos compositores desse samba, e para mim foi um momento muito especial na minha vida, porque em 2018, durante a disputa de samba enredo, né, o torneio de samba enredo da Estação Primeira de Mangueira, eu tive a oportunidade de estar lá em algumas vezes nas eliminatórias e estava lá no dia da grande final, o dia que este samba que vai tocar agora foi escolhido para ser a voz da Estação Primeira de Mangueira na Avenida. E em 2019, inclusive, a Estação Primeira de Mangueira ganhou mais um carnaval com esse samba. Então, um dos meus escolhidos é Histórias para Ninar Gente Grande, samba de enredo da Mangueira de 2019, de composição de Tomás Miranda e companhia.

0: Mangueira.
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3: Meio-dia e 26, uma ótima tarde para você que está chegando agora. Aqui na Rádio Educativa, nós seguimos ao vivo na cobertura do primeiro turno das eleições no Paraná, em 97.fm, também pela M630. Nessas eleições, a Justiça Eleitoral reforça as medidas para garantir que todos os eleitores possam exercer o direito ao voto com autonomia e segurança. Isso porque, no Brasil, mais de 1.970.000 eleitores declararam algum tipo de deficiência. Aqui no Paraná, são mais de 112 mil pessoas nessa condição. As urnas contam com recursos como áudio, teclado em braille, identificação tátil da tecla 5 e intérprete de Libras. Nas eleições deste ano, também há uma novidade no visual das telas, com uma nova fonte e uma barra de progresso para facilitar o acompanhamento da votação. Mesmo que a pessoa não tenha informado previamente, como deveria, uma necessidade específica, ela poderá comunicar o coordenador de acessibilidade neste domingo para que sejam adotadas as possíveis soluções. Pessoas com deficiência ou mobilidade reduzida têm preferência no momento do voto. Elas podem ser auxiliadas no instante de votar, caso o presidente da mesa receptora de votos ateste que essa ajuda é fundamental. Neste caso, podem ser acompanhadas por alguém de sua confiança, inclusive na cabine de votação. O registro dos locais de votação contam com pelo menos uma sessão com acessibilidade. A votação segue até as 5 da tarde, não deixe para a última hora, para você poder votar aí com segurança neste domingo, primeiro turno das eleições 2026. A chuva dá uma trégua neste momento em Curitiba, mas a gente segue com um domingo chuvoso em todo o estado do Paraná. Neste momento, 17 graus. Repórter Patrícia Armentano, Rádio Educativa, eleições 2026.
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4: 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Fala, moçada. Então vamos lá, vamos seguindo aqui com 8 sambas escolhidos por mim, Rafael Batata. Não podia faltar nessa minha seleção samba paranaense, né? Paraná tem uma tradição enorme, embora pouco conhecida, de artistas, compositores, intérpretes, ritmistas maravilhosos aqui dessa terra. O samba do Paraná tem uma história, infelizmente um pouco apagada, mas uma história de muito talento. Curitiba tem uma cena de samba com artistas de grande relevância, relevância nacional, inclusive. Então, dentre tantos os sambas paranaenses, um que eu vou escolher porque é muito especial para mim, marcou a minha vida em momentos muito especiais da minha vida. Eu brinco que em todo momento de decisão importante da minha vida, esse samba vem na minha cabeça. Esse samba chama Aguerê, com música e letra do Gustavo Proença e do meu parceiro Léo Fé. Então, um samba composto aqui no Paraná, um samba que mais do que cantar a natureza, né, um samba que celebra uma figura feminina poderosa, ligada ao movimento, à coragem, à renovação. É um samba que tem algo de especial nessa melodia. É, para mim, uma obra-prima de composição, então, paranaense, de Gustavo Proença e Léo Fé, Aguerê.

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1: Então vamos lá, vamos de mais samba. Então meu terceiro samba escolhido para hoje chama O Dia em que o Morro Descer e Não For Carnaval. Um samba composto pelo grande mestre Wilson das Neves, lá em 1996. Wilson das Neves é uma figura importantíssima na música popular brasileira, né? Grande percussionista. Foi o baterista que acompanhou o Chico Buarque de Holanda por muitos anos, né? Conhecido por conseguir tirar da bateria um swing inexplicável, né? Um grande instrumentista. E aí ele se aventurou também em algumas composições. Tem um CD gravado com composições dele, que ele mesmo canta. Então o samba escolhido para agora é O Dia que o Morro Descer e Não For no Carnaval. O que mais me chama a atenção nesse samba é a brincadeira que ele faz com o vocabulário, né? Eu acho isso genial, né? Ele mistura o vocabulário de desfile, com desfile de escola de samba, com referências à violência, né? E aí isso cria um contraste muito forte na música, né? Para mim, assim, é um contraste absolutamente forte entre a fantasia e a vida cotidiana. Samba que eu adoro. O Dia que o Morro Nascer e Não For Carnaval, Wilson das Neves.

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1: Então o Rodrigo pediu para que eu escolhesse, sardo a tarefa de escolher 8 sambas. O meu próximo samba escolhido chama Acender as Velas, de composição do Zé Cat, grande Zé Cat da Portela. Um samba triste, um samba forte, um samba que fala do cotidiano. Talvez essa seja uma das características que mais me impressiona, né? Que vai ser comum aqui nos sambas que eu escolhi, que vocês vão ouvir, que é o sambista, né? O compositor como um cronista da vida. E, então, nesse samba, o Zé fala da dificuldade, da dureza, do quão difícil é a vida na comunidade, a vida nas favelas do Rio, nos morros, né? E ele aponta isso com uma leveza, com cuidado artístico ali, que fica um samba triste, porém muito agradável de se ouvir. Então, Zé Cat da Portela, Acender as Velas.
2: Eu sou o Zé Cat da Portela, vim trazer o meu samba da forma mais autêntica para o nosso querido e amigo povo brasileiro. Obrigado.

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1: E vamos de samba. Meu próximo samba escolhido aqui é um samba do Nelson Sargento, né? Nelson Sargento é essa figura icônica do samba, um multiartista, né? Para quem não sabe, além de compositor, de instrumentista, né? Nelson Sargento também era um grande artista plástico, né? Tem obras dele aí espalhadas pelo Brasil, muito legais. Tive a honra de conhecê-lo pessoalmente em alguns shows que ele fez aqui em Curitiba. E aí eu escolhi de tantos sambas do grande mestre Nelson, né? Presidente de honra da Mangueira, inclusive. Eu escolhi de Boteco em Boteco. Por que que eu escolhi esse samba? Porque tem essa relação do boêmio, do malandro, do bon vivant com a noite, né? Com os botecos, com os bares, com a cultura de boteco. Então vamos lá. Nelson Sargento, de Boteco em Boteco.

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2: Vamos de samba. Então, nessa seleção, não podia faltar uma das minhas intérpretes favoritas do samba, da música brasileira, Clara Nunes. Adoro a Clara, acho que é uma das vozes mais potentes e um dos personagens mais importantes que a gente teve aí no samba brasileiro. E aí, entre tantas músicas da Clara, eu fico, talvez, provavelmente, com a que fez mais sucesso que ela, das gravações que ela fez, que é o Mar Sereno. O Mar Sereno é uma composição do Candeia, portelense Candeia, grande mestre do samba também, portelense tal qual a Clara. Clara Nunes tem uma importância tão grande na minha vida, que a minha filha foi batizada de Clara com uma singela homenagem a Clara Nunes, essa grande artista brasileira que fez nosso povo curtir muito samba. Então, o Mar Sereno na voz de Clara Nunes.

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1: Então vamos no próximo samba. Agora eu escolhi um samba que é mais cadenciado, tem uma pegada mais de uma gafieira, né? Uma homenagem, inclusive, a uma gafieira. Samba chamado Baile no Elite, que estourou aí nacionalmente na voz do João Nogueira. É um samba composto pelo João e pelo grande mestre Ney Lopes. Fazendo uma alusão ao Elite Club, que é uma gafieira que existiu durante muitos anos no centro do Rio de Janeiro, um grande salão de dança onde se apresentava tradicional orquestra Tabajara. O grande Jamelão foi a voz do baile foi a voz do Elite Club por muito tempo. E esse samba conta a história de uma noite, né? Um sonho, uma noite perfeita, uma noite maravilhosa lá no Elite. Então, com vocês, Baile no Elite, composição de Ney Lopes e João Nogueira.

0: 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Seu Nelson Mota deu a nota que hoje o som é rock and roll, a Tabajara é muito cara e o velho tempo já passou.
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2: Então vamos de samba. Pra fechar aqui a escolha dos meus 8 sambas pra esse domingo, programa Samba de Bamba, eu escolho aqui um do subgênero do samba, que é o Partido Alto, né? O Partido Alto, ele tem características próprias, é muito do improviso, né? Durante a roda de samba, os versadores, os sambistas vão fazendo versos que tratam ali do mote, né? Do tema do momento. E para mim o Partido Alto, ele força muito uma característica que eu adoro no samba, que é a roda de samba, né? A participação do público no espetáculo, né? Então tem muito forte a palma da mão, né? A palma da mão no samba, na roda de samba, não é só uma graça, né? Ela é um elemento musical muito importante. Então, para exemplificar, um samba que eu gosto muito, que chama Testamento de Partideiro. Um samba também composto pelo grande mestre Candeia, que conta aí para mim muito do que o samba representa, né? Que é a sociabilidade que o samba faz, né? É, a gente que é apaixonado por samba vive o samba o tempo todo, né? É como a gente se veste, é como a gente come, é como a gente leva a vida. O samba é além de um gênero musical. E aí nesse samba o Candeia fala do testamento de um partideiro, né? O que o partideiro deixou na vida, né? Para a mulher, para os amigos, para a família, é o exemplo que ele foi durante a vida. Eu acho um samba muito bonito que representa muito bem o que é essa sociabilidade do samba que eu gosto de falar. Então é isso aí. Meu 8º samba, Testamento de um Partideiro, composto pelo grande mestre Candeia.
3: Candeia, além de deixar uma grande herança musical,

0: ainda cedo pro nosso inventário.
1: Então é isso aí, moçada. Queria aqui agradecer demais ao querido Rodrigo Browning, né? Essa figura importantíssima da música popular, do samba, aqui na cidade de Curitiba. Esse carioca que a gente adotou. Rodrigo, muito obrigado pela moral. Agradeço demais aí pelo convite, por participar do seu programa e num momento tão especial, né, cara? É uma honra aqui ter participado. Essa tarefa difícil, meu amigo, essa tarefa bem difícil de escolher 8 sambas, né, dentro de um universo tão rico da cultura brasileira, do samba brasileiro. Então, muito obrigado. Viva o samba, viva a cultura popular brasileira, né? Vamos com tudo, mostrando aí para o Brasil e para o mundo a potência da nossa cultura popular, dos nossos artistas. Muito obrigado, gente. Aquele abraço. Rafael Batata do Brasileirinho aqui.
2: Que valeu. Maravilha. Esse então foi Rafael Batata, ele e a Fran, mulher dele, né, que tocam o Bar Brasileirinho, ali no Largo da Ordem, que é simplesmente um dos pontos mais importantes do samba e do choro atualmente em Curitiba. Ele vem desenvolvendo um trabalho muito bacana e hoje fez essa escolha que eu adorei aqui no programa Samba de Bamba. Muito obrigado pela sua participação no quadro Bamba Escolhe, meu amigo Rafael Batata. A gente vai ficando por aqui, mas antes eu quero, né, convidá-los para o próximo show do projeto Samba de Bamba, que vai ser com a cantora e compositora brasiliense, a nossa Cris Maciel. E os ingressos, excepcionalmente, começam a ser vendidos depois de amanhã, na terça-feira, dia 6. O show será só 2 semanas depois, no dia 20. Mas os ingressos começam a ser vendidos na bilheteria da Caixa ou pela bilheteria digital depois de amanhã, dia 6. Vai ser a penúltima atração do projeto Samba de Bamba esse ano. Cris Maciel, diretamente de Brasília, com o show As Zeladoras do Meu Samba. Vai ser incrível. E a gente vai ficando por aqui. Lembrando sempre que o programa Samba de Bamba tem produção e apresentação desse locutor que vos fala, Rodrigo Browning. Edição e montagem do meu amigo, do meu camarada Joacir Santos. Eu desejo a todos um domingo espetacular. Uma semana maravilhosa. E você já sabe, no próximo domingo, na hora em que os ponteiros se encontram, a gente se encontra aqui mesmo, no programa Samba de Bamba.
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1: 17 graus em Curitiba, 1:05. Uma ótima tarde para você que está chegando agora aqui em 97.fm, também pela M630. Nós estamos ao vivo aqui do Alto das Mercês, no canal da Música, fazendo a cobertura das eleições 2026. Já são 5 horas de votação desde que o primeiro turno começou neste domingo. Céu nublado aqui na capital paranaense, a chuva dá uma trégua agora. E se você ainda não foi votar, preferiu o almoço antes, uma ótima tarde, um bom começo de tarde de votação para você. Lembrando que as eleições seguem até às 5 horas da tarde. Nós estamos acompanhando a atualização das ocorrências e das ações de força de segurança pelo Estado durante esse processo de votação. A Secretaria da Segurança Pública do Paraná está atuando nos 399 municípios paranaenses. Até agora, temos 17 ocorrências de propaganda eleitoral irregular e também de boca de urna. 16 ocorrências neste domingo e uma ocorrência ontem, no sábado. Foram detidas 2 pessoas até agora, uma em Marumbi e outra na cidade de Toledo. Temos 105 unidades de materiais de campanha com apreensões feitas pelas forças de segurança em Bandeirantes e Colombo, e um veículo apreendido em Nova Londrina. E olha, se você tem alguma dúvida sobre as informações que estão sendo repassadas nessas eleições a toda a imprensa e também a toda a população brasileira aqui no Paraná, o Tribunal Regional Eleitoral tem uma forma de checagem dessas informações. É o serviço Gralha Confere. Essa plataforma foi criada em 2020 pelo TRE Paraná e ela surgiu para reduzir o impacto de conteúdos enganosos, de fake news sobre o processo eleitoral e também para a segurança do voto. Para você utilizar esse serviço, você pode enviar notícias suspeitas, imagens, vídeos, links ou outros conteúdos relacionados ao boato pelo WhatsApp 41-3330-8500. Para essas eleições, o Tribunal Regional Eleitoral do Paraná ampliou o trabalho com o uso de inteligência artificial. Uma das informações que foram checadas pela ferramenta é que as urnas eletrônicas não cancelam ou anulam o voto se o eleitor apertar a tecla confirma antes da mensagem confira o seu voto. Conteúdos enganosos que circulam pelas redes sociais hoje afirmam que confirmar o voto antes de aparecer a frase confira o seu voto na tela da urna eletrônica tem como resultado a anulação do voto. A verdade é que a urna eletrônica não tem qualquer mecanismo que anule o seu voto, a não ser que seja feito por ato voluntário do próprio eleitor. Você também pode acessar o site do Gralha Confere pelo link gralhaconfere.tre-pr.jus.br. Agora, 1:08. Repórter Patrícia Armentano, Rádio Educativa, eleições 2026.
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3: E que bom, estamos juntos outra vez. Desejo uma super tarde de domingo para você que está chegando agora. Seja muitíssimo bem-vindo. E também para você que sempre, sempre acompanha e curte a Educativa FM. Eu sou o Tobias de Santana, participando com você do tão esperado Clássicos da Educativa. E iniciamos com essa banda fantástica. Se o dia estiver meio nublado, se a gente estiver meio tristinho, vem a banda Roupa Nova e dá aquela injeção de ânimo, de ritmo, um pouco de luz nessa vida, um pouco de luz em você. Vamos ouvir? Clarear com a banda Roupa Nova.

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0: Muito obrigado. Muito obrigado.
1: No início do bloco, Roupa Nova clareou com a canção Clarear, e agora ouvimos a elegância de Paulinho da Viola dizendo: eu canto samba porque sou assim e me sinto contente. E não é para menos. Você curtiu Eu Canto Samba?
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3: Você está acompanhando os boletins desse dia 4 de outubro, dia de eleições, aqui nas rádios Educativa FM 97.1 e AM 630. Quem não votou ainda na parte da manhã, em função das chuvas ou deixou para votar depois do almoço, fique atento ao que pode e o que não pode no dia da eleição. Confira conosco. A votação se encerra hoje às 17 horas. Ações não permitidas e ações permitidas. O que pode? Manifestação individual e silenciosa de preferência política, como usar camiseta, broche, adesivo ou bandeira do seu candidato partido. Levar a colinha eleitoral em papel com os números dos candidatos anotados para facilitar a votação. Para os fiscais partidários, usar crachá com nome e sigla o nome da coligação à federação dentro das regras. Fique atento ao que não pode: pedir votos ou fazer propaganda eleitoral no dia da eleição. Também é proibido fazer comício, carreata, passeata, caminhada ou distribuição de material de campanha. Abordar, aliciar ou tentar convencer eleitores a votarem em algum candidato é enquadrado como crime de boca de urna. Publicar ou impulsionar propaganda eleitoral no dia da eleição também não é permitido, como promover propaganda em veículos ou outros meios de divulgação. Fazer aglomeração de pessoas com um vestuário padronizado ou utilizar instrumentos de propaganda que manifestem manifestação coletiva, proibido. Transporte de eleitores por candidatos, partidos ou pessoas não autorizadas, fora das hipóteses previstas na legislação, é proibido. O transporte coletivo, hoje o ônibus, é gratuito. E usar celular, máquina fotográfica, filmadora ou equipamento que comprometa o sigilo do voto, como óculos inteligente, dentro da cabine de votação, é proibido. O celular deve ser deixado em local indicado pelo mesário. Repórter Fabrício Campos, para a Rádio Educativa, nas eleições 2026.
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1: Clássicos da Educativa, trazendo Fagner interpretando Guerreiro Menino, Um Homem Também Chora, uma das muitas belas criações do saudoso Gonzaguinha.

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0: Clássicos da Educativa trouxe essa belíssima criação, disparada com Geraldo Vandré, música do Geraldo em parceria com o Theo de Barros, gravação de 1967, mas foi no festival de 1966 que ela conquistou o público e o Festival da Canção, empatada com A Banda de Chico Buarque.
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3: Seguimos ao vivo na cobertura das eleições de 2026, aqui nas rádios Educativa FM 97.1 e AM 630. Quem não votou ainda na parte da manhã, deixou para votar depois do almoço, trazemos as informações de trânsito direto do Waze. Trânsito intenso nesse momento, no início da Francisco de Rosso, logo após sair da Avenida Brasília e passar pelo viaduto da BR-116. É a velocidade média de 12 km por hora. Na Emanuel Voluz, também na região sul da cidade, próximo à Linha Verde, velocidade de 11 km por hora. República Argentina, entre as ruas Amazonas e Rua Goiás, velocidade média de 12 km por hora. E na região norte, na Anitta Garibaldi, velocidade média de 15 km por hora, entre a Guilherme Butler e a Carmelina Cavassin. Se você tem locais de votação próximos a essas ruas, fique ligado, fique esperto. E o eleitor deve conferir o seu local de votação antes das eleições. Esse é o conselho do Tribunal Superior Eleitoral para os eleitores, para conferirem com antecedência seu local de votação, pois ele pode ter mudado de endereço desde a última eleição. A consulta está disponível pelo aplicativo do e-título ou pelo portal do TSE. No aplicativo, basta acessar a opção Onde Votar. Pelo site, é preciso informar CPF ou título de eleitor, data de nascimento e nome da mãe. A recomendação vale especialmente para quem vai votar pela primeira vez ou pediu transferência temporária. Confira o endereço antes para ajudar a evitar imprevistos neste dia de votação, dia 4 de outubro. O eleitor pode baixar o e-título, aplicativo da Justiça Eleitoral, para poder ser identificado também no dia da votação. O documento digital pode ser usado para votar, mas é preciso que o aplicativo tenha a foto do eleitor. O download é de graça pela App Store ou pelo Google Play. Para cadastrar, é necessário informar nome completo, data de nascimento, CPF ou título de eleitor e nome dos pais. Os dados devem ser iguais aos registrados na Justiça Eleitoral. O aplicativo também pode solicitar reconhecimento facial. Quem preferir, pode apresentar um documento oficial com foto. Já temos 6 horas de votação, apenas mais 3 horas para encerrar. Repórter Fabrício Campos, Rádio Educativa, eleições 2026.
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0: Clássicos da Educativa agora mergulha no ano de 1977 para trazer um grande sucesso com a cantora Gal Costa, interpretando Modinha para Gabriela, música que fez parte da trilha sonora da novela Gabriela,

0: Ouvimos Emílio Santiago, que iniciou a carreira no grupo musical de Ed Lincoln, somou conteúdo ao talento e venceu, em 1982, o festival MPB Shell, transmitido pela Rede Globo com a canção Pelo Amor de Deus, que acabamos de ouvir.
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3: As rádios Educativa FM 97.1 e AM 630 trazem para você a cobertura ao vivo das eleições deste dia 4 de outubro. São 14 horas 30 minutos e as sessões eleitorais permitem a chegada para votação até as 17 horas. Então fique atento, você tem mais 2 horas e meia para chegar no horário e não se atrasar. Comparecimento às urnas nas eleições 2026 poderá ser registrado como prova de vida para o INSS. A prova de vida é um procedimento de revisão anual para identificar se o titular do benefício previdenciário ou assistencial continua vivo para garantir a manutenção dos pagamentos. Atualmente há cerca de 40 milhões de beneficiários ativos, segundo o INSS, entre aposentados, pensionistas e pessoas que recebem benefícios assistenciais. Isso significa que o eleitor poderá comparecer à votação e terá esse registro considerado pelo sistema como uma das formas de comprovação. Mas quem não votar não terá o benefício bloqueado por causa disso. Lembrando que o voto para quem tem 70 anos ou mais é facultativo. O INSS também utiliza outras informações disponíveis dos sistemas do governo para fazer a prova de vida. A medida da comprovação pelo voto é uma maneira para simplificar o atendimento e trazer mais comodidade aos cidadãos. São cerca de 590 ocorrências nas urnas, segundo o TRE Paraná, com 151 substituições. E segundo o último boletim emitido pela Secretaria da Segurança Pública do Paraná, a situação atual é a seguinte. Foram já 41 ocorrências no acumulado das eleições de 2026, sendo 40 somente neste domingo e uma ontem. Essas ocorrências incluem propaganda eleitoral irregular, boca de urna, desordem e distribuição de material de campanha. 5 pessoas já foram detidas em Marumbi, em Toledo, no final da manhã em Bom Sucesso e agora no início da tarde em Campina Grande do Sul e Cantagalo. A estrutura mobilizada é de 9.447 integrantes das forças de segurança em 2.493 viaturas, atuando nos 399 municípios do Paraná. Fabrício Campos, para a Rádio Educativa, nas eleições 2026.
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0: Clássicos da Educativa, a Bossa Nova foi um dos grandes acontecimentos da nossa música. Você está com saudade de ouvir uma boa Bossa Nova? Então, chega de saudade. Vamos ouvir essa criação de Tom Jobim e Vinícius de Moraes com ele, João Gilberto, a maior expressão do gênero.

0: 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Você que está curtindo clássicos da Educativa, viajando no tempo com as canções que embalaram tantos brasileiros, curtiu Sérgio Sampaio com Eu Quero Botar Meu Bloco na Rua. E assim, encerramos o Clássicos da Educativa de hoje. Eu sou o Tobias de Santana, foi um imenso prazer ficar com você até agora, mas tem muita música boa chegando, então, fraterno abraço, um ótimo domingo e Clássicos da Educativa estará de volta no próximo sábado, 1 PM. Até lá!
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2: Seguimos aqui ao vivo com a cobertura das eleições nas rádios Educativa FM 97.1 e AM 630. São 14 horas 59 minutos e as sessões eleitorais receberão os eleitores nos locais de votação até às 17. Então, fique atento ao horário para não se atrasar, são somente pouco mais de 2 horas até o horário permitido. E hoje o transporte coletivo é gratuito, conforme orientação do TRE, Tribunal Regional Eleitoral do Paraná. A URBS já oficiou as empresas informando sobre a gratuidade e também para que todas as linhas do sistema de transporte coletivo de passageiros de Curitiba, inclusive as integradas, a rede integrada de transporte, operem conforme a operação de sábado, com mais veículos disponíveis do que normalmente nos domingos. E, conforme a atualização do Tribunal Regional Eleitoral do Paraná, até aqui, até o momento, são 590 ocorrências com as urnas, com 151 substituições. Lembrando que o Paraná tem 30.174 urnas eletrônicas preparadas para as eleições. Deste total, 2.259 são de contingência, utilizadas caso seja necessário substituir algum equipamento. Entre os motivos de substituição estão problemas na bateria, no teclado ou no visor. Mas se faltar energia, mesmo sem energia, a urna eletrônica continua funcionando, pois o equipamento possui uma bateria própria com autonomia de até 12 horas. Neste domingo de eleições, 4 de outubro, o Centro de Operações da Copel está acompanhando em tempo real as ocorrências no estado, em atuação conjunta com as equipes do TRE e Cimepar, para assegurar a prontidão do atendimento. A Copel informa que as equipes de obras e manutenção da companhia seguem em campo, atuando ininterruptamente desde a noite de ontem, dia 3, para a recomposição da rede elétrica afetada por temporais e fortes rajadas de vento que atingiram o estado. Ao todo, 37% dos clientes desligados já tiveram energia restabelecida e 202.500 unidades consumidoras seguem em atendimento no momento. São mais de 500 equipes em campo, com cerca de 1.300 profissionais. No momento, região sudoeste apresenta 59.600 desligamentos, no oeste 44.900, na região norte e noroeste 37.832.500 casos, respectivamente. Nos Campos Gerais e Centro-Sul, 22.600 interrupções. Em Curitiba e região metropolitana e litoral, foram 4.800 ocorrências. Repórter Fabrício Campos, para a Rádio Educativa, nas eleições 2026.
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7: Olá, boa tarde, um excelente domingo para você ligado, ligada aqui na Educativa. Eu sou Regininha e te faço companhia a partir de agora com muita música boa. E abrindo essa sequência, tem Barão Vermelho, Pro Dia Nascer Feliz. Aumenta o volume. Boa tarde.

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2: Rádios Educativa FM 97.1 e AM 630 com a cobertura ao vivo das eleições 2026. São 15 horas e 29 minutos e temos uma hora e meia, pouco mais de uma hora e meia, para que as sessões eleitorais recebam os eleitores nos locais de votação. Votação que vai até às 17 horas. Como falta pouco tempo para terminar a votação, vale lembrar que o voto é obrigatório para quem tem entre 18 e 70 anos de idade. Para as pessoas analfabetas, jovens de 16 e 17 anos e maiores de 70 anos, o voto é facultativo, ou seja, é um direito, mas não é uma obrigação. Nesse caso, não será necessário justificar a ausência às urnas, pois não há qualquer tipo de penalização pelo não comparecimento. Adolescentes de 15 anos que já têm o título de eleitor só podem votar hoje se tiverem completado 16 anos até a data de 4 de outubro, o dia de hoje. Eleitores devem apresentar um documento oficial com foto para poder votar e são aceitos carteira de identidade, passaporte, carteiras de categorias profissionais reconhecidas por lei, certificado de reservista, carteira de trabalho em formato físico e a carteira nacional de habilitação. Os documentos podem ser aceitos mesmo que expirada a data de validade, desde que seja possível comprovar a identidade da pessoa através de foto. Quem tem cadastro biométrico na Justiça Eleitoral pode apresentar o título, o e-título, aplicativo disponível em plataformas Android e iOS. O título de eleitor físico, por não apresentar foto, não é obrigatório para a votação, mas pode ser levado para facilitar o processo, principalmente para a verificação do número da sessão eleitoral. Os locais de votação, Justiça Eleitoral do Paraná, recomenda que os eleitores verifiquem seu local de votação antes de sair de casa. Devido a obras, reformas ou falta de acessibilidade, algumas sessões eleitorais do Estado mudaram para locais de votação próximos, afetando mais de 63 mil pessoas. É possível conferir o endereço pelo autoatendimento eleitoral, na área de consultas e pelo aplicativo e-título. E, atualizando, 49 ocorrências no acumulado de operações eleitorais de 2026 pela Segurança Pública do Estado do Paraná, 48 somente nesse domingo. 6 detidos, um em Bom Sucesso, outro em Campina Grande do Sul, em Cantagalo, Marumbi, Paranaguá e Toledo. Fabrício Campos, Rádio Educativa, nas eleições 2026.
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0: 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Você ouviu uma hora sem intervalo aqui na Educativa e o som de Fernanda Porto. Só tinha de ser com você. Daqui a pouco tem mais.
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4: E seguimos ao vivo com a cobertura das eleições aqui nas rádios Educativa FM 97.1 e AM 630. São 15 horas 59 minutos, temos mais uma hora e um minuto para que as sessões eleitorais recebam os eleitores nos locais de votação, votação que vai até às 17 horas. E faltando uma hora para o encerramento da votação no Paraná, que é o quinto maior eleitorado do país, com 8.609.026 eleitores, atrás de São Paulo, Minas Gerais, Rio de Janeiro e Bahia. Atenção, quem estiver na fila às 17 horas poderá votar. Então não se assuste se chegar e houver um movimento maior, entre na fila. A regra oficial prevê o encerramento às 17 horas, desde que não haja eleitores na fila. Se houver, vai votar. Depois disso, começam a ser emitidos os boletins de urna. E uma das maneiras de chegar até o local de votação é o transporte público. São 201 municípios que informaram ao TRE que terão transporte público gratuito hoje, que é o caso aqui de Curitiba. Pelo site do TRE, é possível acessar a relação completa das cidades. Essa medida incentiva o comparecimento às urnas. E atenção, é proibido pela legislação, no dia da eleição, que candidatos, partidos políticos, coligações, federações partidárias ou qualquer outra pessoa forneça transporte com finalidade eleitoral. Somente parentes podem levar seus parentes para votar. As informações sobre itinerários e os horários das linhas devem ser consultadas no site de cada prefeitura. E faltando pouco tempo para terminar a votação, você que está fora do domicílio eleitoral deve justificar a sua ausência às urnas. Pelo e-título, os eleitores fora do domicílio eleitoral podem justificar o não comparecimento hoje, respeitando o limite do horário da votação, que é até às 17 horas. O aplicativo usa o sistema de GPS do seu celular para confirmar que você está realmente fora do domicílio eleitoral. Com a confirmação da localização pelo sistema, não é preciso enviar atestados ou comprovantes de viagem. O download está disponível nas plataformas Android e iOS. Caso você precise justificar o voto e não tenha baixado ainda o aplicativo, é preciso ir até uma sessão. Se você está em viagem, existe a possibilidade de fazer isso no Aeroporto Internacional Afonso Pena, localizado em São José dos Pinhais, e no Terminal Rodoferroviário de Curitiba, localizado na Avenida Presidente Afonso Camargo, 330, no Jardim Botânico. Nesses locais, também é possível fazer o voto em trânsito, mas só para quem já se cadastrou antecipadamente. Fabrício Campos, para a Rádio Educativa, Eleições 2026.
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2: Olá, boa tarde, de volta com mais músicas. Regininha por aqui te fazendo companhia e agora tem Nação Zumbi.

0: Educativa, sua rádio, seu momento, Ira, sentado à beira do caminho. Daqui a pouco tem mais.
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3: Rádio Educativa FM 97.1 e AM 630 com a cobertura ao vivo das eleições 2026. São agora 16 horas 29 minutos. Temos mais 31 minutos para que as sessões eleitorais recebam os eleitores nos locais de votação. Votação que vai hoje até às 17 horas. Conforme a última atualização do Tribunal Regional Eleitoral do Paraná, tivemos 765 ocorrências com urnas, com 183 substituições, sendo que o total de locais de votação no Paraná é de 4.841, a maioria dos casos, defeitos na bateria e defeitos no teclado. Faltando meia hora para encerrar a votação, segundo o boletim da Secretaria de Segurança Pública do Paraná, a SESP, até agora, na Operação Eleições 2026, são 69 ocorrências no acumulado da operação, 68 nesse domingo, dia 4 de outubro, e uma ontem, sábado. Detidos, 9 detidos, sendo um em cada uma dessas cidades: Bom Sucesso, Campina Grande do Sul, Cantagalo, Marumbi, Paranaguá, Toledo e Sertanópolis, e 2 detidos em Alvorada do Sul. Apreensões foram 9.600 unidades de materiais de campanha em Alto Piquiri, Arapoti, Bandeirantes, Campo Mourão, Colombo, Santana de Itararé, São Tomé, Telêmaco Borba e Douradina, e um veículo apreendido em Nova Londrina. Com o encerramento da votação, a partir das 17 horas, os eleitores vão poder acompanhar em tempo real a divulgação dos resultados das eleições pelo portal Resultados no TRE ou pelo aplicativo Resultados, disponível para dispositivos móveis nas plataformas Android e iOS. Pelos boletins de urna enviados pela totalização, disponibilizados na internet pelo TSE, o Tribunal Superior Eleitoral, e esses relatórios podem ser comparados em tempo real com os boletins emitidos fisicamente nas sessões eleitorais, impressos pelas urnas eletrônicas ou com a leitura dos QR Codes pelo aplicativo Resultados. Fabrício Campos, para a Rádio Educativa, Eleições 2026.
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0: Olá, boa tarde, de volta com mais sucessos pro seu domingo. Regininha por aqui te fazendo companhia. Aumenta o volume porque agora tem Luiz Melodia, Fadas.

0: Educativa, sua rádio, seu momento e medo bobo com o Rubel. Daqui a pouco tem mais.
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3: Para quem gosta de um passeio diferente e quer saber mais sobre a história da Segunda Guerra Mundial, conheça o Museu do Expedicionário. O museu conta com um acervo que registra a participação do Brasil na Segunda Guerra Mundial, destacando a atuação dos pracinhas paranaenses na campanha da Itália. No local, são encontrados documentos, fotografias, filmes, mapas, ilustrações da época e materiais bélicos que foram utilizados por ex-combatentes da Força Expedicionária, da Força Aérea Brasileira e da Marinha de Guerra do Brasil. A praça onde está o museu também abriga um carro de combate M3 Stuart e um avião de caça P-47D Thunderbolt. 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
5: Você acompanhou ao longo do dia os nossos boletins ao vivo aqui nas rádios Educativa FM 97.1 e AM 630. São exatamente 16 horas 57 minutos e em pouco menos de 3 minutos termina o prazo permitido para chegar aos locais de votação e comparecer nas sessões eleitorais para poder votar. O perfil do eleitorado do Paraná que esteve apto para votar neste domingo, dia 4 de outubro, é o seguinte: o eleitorado total de 8.609.026 eleitores. Eleitores com biometria, 97,37% deles, 8.382.892. Sem biometria, são 226.134 eleitores e eleitoras, 2,63% do total. O voto obrigatório para 7.489.131 eleitores e eleitoras, 86,99% do total. Voto facultativo para 1.119.895 eleitores, 13,01% do total de 8.609.026 eleitores. Maiores eleitorados: o de Curitiba, com 1.410.995 eleitores. Em segundo lugar, o maior eleitorado, Londrina, com 393.986 eleitores. Maringá, em terceiro, 301.817 eleitores. Em quarto lugar, Ponta Grossa, 258.079 eleitores. Quinto lugar, Cascavel, 239.319. E o sexto maior eleitorado, em São José dos Pinhais, com 227.068 eleitores e eleitoras. Os votos dessas 6 cidades e das outras 393 cidades do estado vão definir o resultado das eleições do Paraná. A divisão de eleitores paranenses por gênero: feminino, 4.546.260 eleitoras, 53%. Masculino, 4.062.700 743 eleitores, 47%. Com o encerramento da votação, dentro de 30 segundos, os eleitores poderão acompanhar em tempo real a divulgação dos resultados das eleições pelo portal Resultados do TRE ou pelo aplicativo Resultados, disponível para dispositivos móveis nas plataformas Android e iOS, pelos boletins de urna enviados para totalização, disponibilizados na internet pelo Tribunal Superior Eleitoral. Esses relatórios podem ser comparados em tempo real com os boletins emitidos fisicamente nas sessões eleitorais, impressos pelas urnas eletrônicas ou com a leitura dos QR Codes pelo aplicativo. Caso haja segundo turno nas eleições majoritárias para governador ou presidente, os paranenses voltam às urnas no último domingo do mês, dia 25 de outubro. E nós chegamos ao final da nossa cobertura aqui nas rádios Paraná Educativa FM 97.1 e a M630 no dia de hoje, agradecendo pela sua companhia aqui nas rádios e fazendo convite para continuar acompanhando a nossa programação. 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Fabrício Campos, Rádio Educativa, Eleições 2026.
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0: Boa tarde, de volta com mais sucessos pro seu domingão. Regininha por aqui, trazendo agora Gilberto Gil.

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0: Educativa, sua rádio, seu estilo, Biquíni e Isabela Brandt. Então, daqui a pouco tem mais sucessos, viu?
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0: De volta com mais músicas por aqui, agora Lô Borges. Boa tarde.

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0: Educativa, sua rádio, seu momento, Erasure, A Little Respect. Essa foi a minha saideira. A gente volta a se encontrar amanhã. Até lá.
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7: Quando falamos em luz, pensamos no sol, no fogo ou em formas artificiais capazes de clarear ambientes. Luzeiro significa isso: brilho, clarão, fonte que irradia luz. Metaforicamente falando, não só a luz clareia. Ensinamentos iluminam os caminhos de muita gente. Luzeiro é, também, o título da famosa música de abertura do Globo Rural, da TV Globo, que certamente ajudou o programa e iluminou a estrada de Almir Sater, violeiro, autor da obra e nossa boa lembrança de hoje.
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7: Nascido em Campo Grande, neto de um libanês com uma paraguaia, filho de paraguaio, o senhor Fuad Abdo Sater, criado no Brasil e que era apaixonado por samba e bossa nova. A mãe de Almir, dona Nair Melk, filha de libaneses, nasceu em Santos, São Paulo.

0: Neste bloco ouvimos Luzeiro, de Almir Sater, Trem do Pantanal, de Paulo Simões e Geraldo Roca, e Peabiru, de Paulo Simões e Almir Sater. Você ouviu Frejá no Barão Vermelho interpretando Maior Abandonado, Por Que a Gente é Assim, Todo o Amor que Houver Nessa Vida e Bete Balanço.
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0: Almir Sater, jovem, foi do Mato Grosso para o Rio de Janeiro para cursar a faculdade de Direito, mas não se adaptou. Do Rio, foi para São Paulo, onde mais tarde participaria do grupo Lírio Selvagem, com Tetê Espíndola, e do Vozes e Violas, com Diana Pequeno, e onde comprou uma viola caipira. De São Paulo, foi para o Mato Grosso, onde encontrou um amigo estudante que havia transferido a faculdade para Campo Grande e resolveram criar a dupla Lupe e Lampião, a primeira experiência quase profissional de Sater, uma vez que a dupla era convidada para se apresentar e recebia por isso.

0: Neste bloco, ouvimos com Almir Sater, No Rastro da Lua Cheia, de Renato Teixeira e Almir Sater, Xalana, de Arlindo Pinto e Mário Zan, Cabecinha no Ombro, de Paulo Borges, e Boiadeiro Errante, de Ted Vieira, interpretada por Almir Sater e Sérgio Reis.
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0: Sater era fã de Tião Carreiro, seu grande ídolo, que fez solo no seu primeiro disco e de quem se aproximou muito. Almir também apreciava músicas e interpretações como as de Carlito e Baduí, Elomar, entre tantos, e se embrenhou por este universo musical de um Brasil profundo, se relacionando com outros grandes nomes como Tavinho Moura, Sérgio Reis e Renato Teixeira. As novelas jogaram seus holofotes na figura e na música de Almir Sater. Tudo teve início com a provocação do amigo Sérgio Reis, que disse ao violeiro que o seu talento deveria ser conhecido pelo povão, e Almir ponderou que a novela seria um caminho. Anos depois, Sérgio Reis fez a ponte para Sater brilhar no Pantanal, na icônica novela da extinta Rede Manchete, interpretando o peão violeiro Xerel Trindade, que diziam tinha um pacto com o Cramulhão. Papel que 3 décadas depois seria muito bem apresentado por seu filho, Gabriel Sater, na refilmagem da TV Globo. Sendo que Almir também marcou presença, tocando o barco como Eugênio, o sábio, carismático condutor da Xalana.

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0: Ouvimos Almir Sater com Sete Sinais, de Almir Sater, Um Violeiro Toca, de Renato Teixeira e Almir Sater, Cruzada, de Márcio Borges e Tavinho Moura, e finalizamos com Assim os Dias Passarão, de Renato Teixeira, Almir Sater e Paulo Simões. Interpretação de Almir Sater e Renato Teixeira.
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0: Frejá, na sua vez de iniciar a carreira solo, acertou tudo com o Barão e acertou o tempo da mudança, passando rapidamente a ser identificado e respeitado também por sua marcante digital artística. Nas tantas vitórias de Frejá, por suas posturas, músicas ou em decorrência delas, conquistou, por exemplo, o prêmio VMB como melhor clipe pop de 2002 e o prêmio Multishow 2003 com o ótimo videoclipe da canção Segredos, produzido pelo estúdio Consequência. Frejá, que no Barão é coautor de sucessos como Bete Balanço, Maior Abandonado, dele com Cazuza, Porque a Gente é Assim, dele, Cazuza e Ezequiel, Declare Guerra, dele, Ezequiel e Guto, Pense e Dance, dele, Guto e Dé. Na carreira solo, trouxe Segredos, só dele, Túnel do Tempo, dele, Dulce Quental e Maurício Carvalho, Amor para Recomeçar e Por Você, dele, Maurício Carvalho e Mauro Santa Cecília, além de outras grandes canções. Vale o triste registro da morte de Mauro Santa Cecília em fevereiro de 2025. Amor para Recomeçar, que ele também assina, foi o título do primeiro álbum solo de Frejá. Música que, em homenagem ao Mauro Santa Cecília, vamos ouvir na voz de Frejá.
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0: Depois das duas experiências na novela Pantanal, vieram outros ótimos trabalhos para Almir Sater, como o Pirilampo em O Rei do Gado, Zé Trovão em Ana Raio e Zé Trovão, e fez outro golaço com o libanês Rashid nas segundas, versão e fase da novela Renascer. Já que na primeira fase, na segunda versão, Gabriel Sater foi quem levantou a bola. Almir Sater participou também da novela Bicho do Mato, da TV Record. Renato Teixeira é um parceiro importante. Além da amizade, ele e Sater compuseram sucessos como Um Violeiro Toca e Peão. Quando Almir o conheceu, Renato morava na Serra da Cantareira, numa propriedade que foi de Elis Regina. E muitas músicas nasceram numa pracinha da propriedade, a Praça Maria Rita, como Tocando em Frente, conforme relato de Sater ao canal Veja Mais no YouTube. Entre tantas composições e parcerias, vale destacar que Almir Sater criou com Paulo Simões Comitiva Esperança e Sete Sinais, e com Teixeira e Simões a bela Assim os Dias Passarão, todas fazendo parte de um belíssimo repertório que encanta e não cansa.

0: Este foi o último bloco com Almir Sater interpretando Tocando em Frente, Boiada e Peão, todas de Renato Teixeira com Almir Sater e finalizando com Comitiva Esperança, de Paulo Simões e Almir Sater. Interpretada por Almir Sater e Sérgio Reis.
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0: Falta um tempo e espaço para falar de tanta coisa boa que Almir Sater fez e participou. Mas você sabe, aqui é só uma faísca para incendiar o seu interesse sobre esse grande luzeiro que é Almir Sater. Um artista que, com a sua alma singular, a alma Sater, jogou luz em um dos melhores e raros caminhos da nossa melhor música. Mas nela não caminha quem quer, e sim quem for capaz de ouvir e sentir essa luz.
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0: Eu sou Tobias de Santana e você participou do arquivo MPB Especial. Obrigado por prestigiar um pouco da história, luz e interpretações de Almir Sater. Um fraterno abraço e até a próxima.

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3: Criado pela Pastoral da Criança, o Museu da Vida merece ser visitado. 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
4: Uma ótima noite para você sintonizado em 97.1 Rádio Educativa FM. E a partir de agora sou eu, Manzano, te fazendo companhia nessa noite de domingo. Trazendo para começar o som do Frejá, Segredos.

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1: Na Educativa, o som do cantor Ivan Lins, Bilhete. Muito obrigado você que está sintonizado em 97.1, você que está com o seu carro, você que é motorista de aplicativo, motorista de van, trabalhando ou simplesmente curtindo a programação aqui da Educativa. Continue ligado, até porque daqui a pouquinho trago para você o som do Coldplay.
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3: Olá, eu sou Vanessa Brolo e trago para você mais uma inspiração do blog Partiu Plano B. A história de hoje é da Magali Fornali Slompo, uma empresária que depois de 15 anos trabalhando no setor bancário, decidiu mudar de rota e transformar uma vontade antiga em negócio. O empreendedorismo já fazia parte da história da família. Os pais da Magali tiveram durante muitos anos restaurante, depois padaria. Mesmo convivendo com esse universo desde cedo, Magali seguiu outro caminho. Trabalhou durante 15 anos em banco nas áreas administrativa e de recursos humanos. Até que a maternidade trouxe uma nova prioridade. Ela queria estar mais perto da filha, que ainda era pequena. Quando surgiu um programa de demissão voluntária, decidiu que era hora de começar uma nova fase. A cunhada, Patrícia Slompo, que também trabalhava no banco, tomou a mesma decisão. As duas se tornaram sócias. O primeiro negócio foi uma academia personalizada no bairro Cristo Rei, em Curitiba. Durante 8 anos, Magali e Patrícia aprenderam na prática sobre gestão, clientes, equipe e todos os desafios de manter uma empresa funcionando. Depois da pandemia, veio a ideia de um segundo empreendimento. As sócias queriam continuar no segmento de alimentação e havia também uma paixão em comum, o chocolate. Mas elas não queriam necessariamente começar uma marca do zero. Durante uma viagem a Gramado, Magali e a família conheceram uma loja da Lugano. Gostaram do produto e descobriram que a marca trabalhava com franquias. A decisão foi trazer a franquia para Curitiba. E para quem pensa em empreender com franquia, a empresária alerta que é preciso pesquisar muito antes de investir, analisar os números, conhecer a reputação da marca e entender se o produto realmente tem aceitação no mercado. E o endereço também teve uma combinação de estratégia e identificação pessoal. Magali escolheu Santa Felicidade, bairro onde mora e que também é conhecido pela gastronomia e pelo turismo. A ideia era unir o chocolate de Gramado a um dos bairros mais visitados de Curitiba. E claro que a Magali tem dicas para você ouvinte que quer empreender. A primeira é: não espere estar 100% pronto para começar. Magali diz que ela mesma não estava, mas precisava dar o primeiro passo. Segundo ela, conhecimento também vem com a prática. É preciso pesquisar, aprender, errar, ajustar e seguir. A segunda dica é escolher um modelo de negócio que faça sentido para você. No caso de uma franquia, pesquise a marca, analise os números, entenda o mercado e veja se existe identificação com aquele negócio. E a terceira dica é não perder a motivação que fez você começar. Empreender, segundo ela, também significa enfrentar dias difíceis. Quando um plano não funciona, pode ser hora de mudar a rota, mas não necessariamente de desistir. Como diz a Magali, não deu o plano B, vamos para o C. O importante é continuar. Eu sou Vanessa Brolo e essa foi mais uma história do Partiu Plano B. Até a próxima. 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
1: Educativa, sua rádio, seu momento, uma boa noite. Chegando, Capital Inicial, fogo!

0: Zé Ibarra, aqui na Educativa, Infinito em Nós. Uma boa noite para você, continue ligado, daqui a pouco tem mais sucessos. Já já tá chegando Jorge Versilo.
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0: Um ótimo domingo para você sintonizado em 97.1 Rádio Educativa. Aqui é o Manzano, te fazendo companhia nessa noite de domingo e trazendo agora a linha do Equador, Djavan, na Educativa.

0: Na Educativa, matando saudades da banda The Cars com Drive. Os principais sucessos do passado você também confere aqui na programação da Educativa. Daqui a pouquinho quem chega por aqui é o Cleiton e Cledir.
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0: Educativa, sua rádio, seu estilo. Uma excelente noite para você que está com a gente. Chegando agora, Fernanda Takai.

0: Direto da década de 90, Inner Circle, Black Roses, aqui na programação da Educativa. Já já, quem chega por aqui na Educativa é a Legião Urbana. Continue com a gente.
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0: Uma ótima noite de domingo para você que continua sintonizado aqui em 97.1 e para você que já está acompanhando a programação da Educativa FM. Eu sou o Manzano, te fazendo companhia neste domingo. Agora tem Legião Urbana, Andréa Dória.